0: bandido do mal, como é que é, meu parceiro?
1: E aí, Abrão? Firmão, Truta?
0: Firmeza total, Abrão. E a quebrada aí, irmão?
1: Tá pampa. Aí, quer saber do seu pai aí? Lamentável, hein, Truta? Um sentimento mesmo, hein, mano?
0: Vai vendo, bro. Meu pai morreu, né? Deixaram no enterro do meu coroa, irmão.
1: Você é louco. Você tava onde na hora, mano?
0: Tava batendo uma bola, meu. Tendo uma neurose, irmão.
1: Aí foram te avisar.

0: ele tá viciado.
1: E aí, amiga? Você tá curtindo toda essa perversão?
2: Babado, tá por tudo. Isso combina comigo.
3: We're sweating, we're freaking.